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Glória a Deus. Você já parou para pensar que nós servimos a um Deus que nos ama, independente das nossas falhas, independente dos nossos fracassos? O amor dele por nós permanece o mesmo. É bem verdade que aqui nós enfrentamos dificuldades, momentos difíceis, mas a diferença é que em todos os momentos Deus está do nosso lado, sempre. Aleluia. Sempre. Quando estamos fracos, ele é a nossa força. Quando estamos tristes, ele é a nossa alegria. Quando estamos sozinhos e todos já foram embora, é ele quem permanece do nosso lado. Sempre foi ele. Aleluia. E sempre será ele. Se você, assim como eu, se sente grato, pare um pouco e agradeça.

0: Glória a Deus.
1: Aleluia. Aleluia.
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4: Nós te adoramos, Senhor. Tu és digno de todo louvor. Aleluia.

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2: Ele é a nossa escolha diária.
3: Todos os dias, amor.
2: Todas as manhãs.
3: Eu prefiro estar no secreto todos os dias.
2: Eu amo Jesus.
3: Amiga, eu sou apaixonada com ele.
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Obrigado, Jesus, pelo que fizestes por mim naquela cruz. A ti te louvo, agradeço e clamo.

e Ele levou sobre si todas as nossas dores e transgressões. O castigo que nos traz a paz estava sobre Ele, e pelas suas pisaduras nós fomos sarados. Obrigado, Jesus.

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0: escolha essa música, meu companheiro? No que é que você pensou nesta hora?
1: Na realidade, eu estava sofrendo na beira do caminho. E Jesus me deu essa canção como se fosse uma resposta dos problemas que eu estava passando.
0: Eu creio,

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É o que precisamos, Senhor. Precisamos conhecer a Tua face. Precisamos nos relacionar contigo ao ponto de reconhecermos a Tua voz. Queremos Te conhecer cada vez mais. Prossigamos em conhecê-Lo cada vez mais. Revela-nos Tua face, Pai. Mostra-nos Tua glória.

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0: Se a gente tentasse puxar uma canção mais do fundo do baú, um negócio mais sertanejo, raiz.
1: Aí é com a gente, né?
0: Uns galileus da vida.
1: Ô, os galileus! Tá gravando aqui? Tá gravando aqui? Então bora!

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0: amiga. Amém.
1: Bora, mano.
2: Obrigado, queridos. Boa noite para todos. Aleluia, Jesus está presente nesse lugar. Vamos adorar o Senhor juntos aqui, com muito prazer.

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1: Tá feito! Tá consumado!

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0: vai com essa pressa, lembre da promessa, Deus é fiel, confia.
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0: conheça, se envolva, se renda ao perfeito amor que é Jesus. Glória a Deus!
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1: Tem gente feliz aqui! Vambora,

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1: Oh, aleluia! Ora vem, Senhor Jesus. Quero te falar de algo conhecido, muito conhecido entre os irmãos. Há mais de 2000 anos foi esclarecido.

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1: Aquele que me protegia se foi. Uzias morreu.

que eu morre, o reino exige. Isaías entra no tempo e fala: eu ouvi o Senhor. Só que quando a glória do Senhor é manifestada, ele mostra quem nós somos. Quem nós somos? Somos nada. Mostra a impureza que temos. Mas só que ele mostra a impureza no intuito de nos purificar. Quando a glória vem, a glória confronta o meu erro. A glória confronta aquilo que eu sou, que ele não quer que eu seja. E nesta noite, é uma noite profética. Eu quero profetizar a glória do Senhor invadindo a tua vida. A glória do Senhor te invadindo e te moldando e te queimando, para que você

Levanta tuas mãos. Tem uma glória de Deus aqui, curando, libertando, transformando, renovando, restaurando. Seja restaurado com a glória do Pai nesta noite. Seja mudado, seja edificado, seja vivificado pelo poder da glória do Eterno na tua vida. Se você crê nisso, joga essa mão lá em cima e dê um grito de três glórias. Eu vou contar: um, dois, três. Glória, glória, glória. Para ensaio foi bom, mais uma vez.

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tem gente aqui.

é a nossa força. Aleluia! Glória a Deus. Aleluia.

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nosso sumo sacerdote,

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0: casa que crê nisso, levante suas mãos e diga: em suas mãos. Quantos aqui creem no Deus que provê? Quantos aqui creem no Deus que provê todas as coisas?
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1: É o nosso desejo, Senhor.
0: Aleluia.
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1: 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E manda-lhe dizer que está contigo. 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
3: Olá, meu nome é Janaína Souza e este é o programa Ouvidoria Comunica, o programa da Ouvidoria do Tribunal de Justiça de Roraima. E aqui você fica informado de tudo o que acontece na Ouvidoria do Tribunal de Justiça de Roraima, as ações, dicas e a boa música, é claro. E falando em boa música, nós vamos ouvir a primeira do programa Destá, do Ogival Dantas.
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2: Estamos de volta e nós vamos às notícias. E essa notícia já foi dada aqui no Ouvidoria Comunica, mas vale a pena a gente falar mais uma vez sobre isso, que a Ouvidoria do TJ lançou uma novidade que vai facilitar a vida do cidadão e modernizar os processos criminais. Agora, o comparecimento cautelar para investigados nos juízos de garantias já está acontecendo diretamente pelo WhatsApp, utilizando reconhecimento facial, isso mesmo. O juízo de garantias é responsável por fiscalizar as investigações que ainda não viraram processos. Antes, a pessoa precisava se deslocar até o fórum. Agora, o procedimento é 100% digital, gerando economia para as famílias e mantendo a segurança jurídica. O juiz coordenador do juízo de garantias, Breno Coutinho, destacou o impacto dessa inovação tecnológica. Vamos ouvir.
3: Para mim, é uma ferramenta muito inovadora. Primeiro, porque prioriza o cidadão, que é quem a gente endereça os nossos serviços. Então, a pessoa não precisar mais vir ao fórum ou ir até os cartórios para que justifique o seu comparecimento, né, já é um ganho muito grande. E sem falar que a tecnologia traz todos os recursos, né, que asseguram uma regularidade do procedimento. Então, você, por meio de um clique, né, de um telefonema, ter todas as informações relativas ao que você combinou com o judiciário, acordou, poder resolver por um meio eletrônico, fantástico, né? De parabéns.
2: Além da facilidade, a medida gera economia para as famílias que não precisam mais gastar com um deslocamento até o fórum. Para utilizar é simples, o sistema solicita o escaneamento facial em tempo real pela câmera do celular e o atendimento segue via chat. Anote aí o número do WhatsApp, caso você precise. 800-555-2233. Repetindo, 800-555-2233. É o Judiciário de Roraima mais moderno, seguro e sem burocracia.

0: novo.
1: 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Acabou, vai tá.
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3: E nós vamos ficando por aqui. Obrigada pela sua audiência e até o próximo encontro. Te deixo na companhia de Mestrinho, eu e você. Tchau!

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1: Feridas aqui hoje. Quem crê nessa palavra? Oh, aleluia!

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0: E aí, nação cristã, é domingo! Como é que você tá? A gente tá chegando por aqui, ó, em mais uma edição do Reaviva. Edição especial de domingão, de fim de semana, pra você que tá junto com a gente de rádio ligado, né? Nesse dia 6 de setembro, dia da oficialização do hino nacional. Sabe que amanhã é dia da independência e o hino foi oficializado ali em 1922. Apesar de todo mundo já cantar essa letra do Joaquim Duque Estrada. É também dia do alfaiate, aquela turma que deixa a nossa roupa mais bonitinha, né? Toda ajeitadinha. Ó, daqui a pouco tem muita coisa pra rolar por aqui. Já vou começar com música.
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0: Ficou muito legal essa versão, né? Márcio Coach, bênçãos que não tem fim.
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2: Tudo posso naquele que me fortalece. Essa frase é campeã de adesivo de carro, perfis de redes sociais. Mas muita gente acha que isso é um superpoder pra ficar rico. Passar no vestibular, sem estudar, ou nunca ter problema na vida. Se a gente olhar o contexto, Paulo escreveu isso de dentro de uma prisão. Ele estava dizendo que com dinheiro ou sem, livre ou preso, com saúde, doente, ele dava conta de passar por aquilo porque Deus estava com ele. O tudo posso não é uma garantia de vida fácil e sem lutas. É a força de Deus te segurando nos dias mais difíceis. É ter o poder de perdoar o imperdoável, de ter paz no meio do caos e de não desistir quando tudo dá errado. A sua força tem limite, a sua bateria acaba, mas a fonte de Deus é inesgotável. Conecte-se nessa força hoje, agora, e você vai suportar qualquer coisa com dignidade.

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1: Fala, meus irmãos em Cristo. E aí, como é que você tá? A gente tá chegando por aqui, viu? Com mais uma edição do Bible Quiz pra testar os seus conhecimentos na palavra do Senhor, na Bíblia Sagrada. Eu sou o Marcos com você e bora lá que tá chegando a nossa pergunta de hoje por aqui. Pergunta: Moisés fez um pedido ousado a Deus. Rogo-te que mostre-me a tua glória. Deus disse que homem nenhum poderia ver a sua face e continuar vivo. Onde Deus colocou Moisés para protegê-lo enquanto a sua glória passava? Alternativa A, na fenda de uma rocha, cobrindo com a sua mão. Alternativa B, dentro de uma caverna escura, no sopé do Monte Sinai. Alternativa C, debaixo da Arca da Aliança, escondido no escuro. Pergunta: Moisés fez um pedido ousado a Deus. Rogo-te que mostre-me a tua glória. Deus disse que homem nenhum poderia ver a sua face e continuar vivo. Onde Deus colocou Moisés para protegê-lo enquanto a sua glória passava? Alternativa A, na fenda de uma rocha, cobrindo com a sua mão. Alternativa B, dentro de uma caverna escura, no sopé do Monte Sinai. Alternativa C, debaixo da Arca da Aliança, escondido no escuro.
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0: Estamos de volta no Bible Quiz.
1: Já estamos de volta aqui no Bible Quiz e agora para saber a resposta certa da pergunta que a gente fez há pouco por aqui. Bem, hoje a gente queria saber o seguinte. Moisés fez um pedido ousado a Deus. Rogo-te que me mostres a tua glória. Deus disse que homem nenhum poderia ver a sua face e continuar vivo. Onde Deus colocou Moisés para protegê-lo enquanto a sua glória passava? Alternativa A, na fenda de uma rocha, cobrindo-o com a sua mão. Alternativa B, dentro de uma caverna.

0: na escura, no sopé do Monte Sinai. Alternativa C, debaixo da Arca da Aliança, escondido no escuro. Uma dessas três é a resposta correta e agora está na hora da gente saber qual. A resposta certa para essa pergunta é a letra A, na tenda de uma rocha, cobrindo com a sua mão. Você encontra isso em Êxodo capítulo 33, versículos 20 a 22. Deus, em sua infinita graça, atendeu ao pedido de Moisés, mas com limitações para preservá-lo. Após Deus passar e proclamar o seu próprio nome, ele retirou a mão e Moisés pôde ver as costas de Deus, um vislumbre de sua majestade, mas a sua face não foi vista. Esse foi o nosso Bible Quiz de hoje.
1: Esse foi o nosso Bible Quiz. Até a próxima.
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0: Thiago Oliveira com André Williams. Não é tarde. Aqui no Rev, música bonita demais.
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1: De volta nesse dia lindo, abençoado pelo nosso Senhor. E que bom saber que você tá com a gente aqui, viu? Inclusive, você pode pedir tua música nas nossas redes sociais, que por aqui continua muito mais louvor, muito mais adoração no Reaviva. Reaviva! Perseverai na oração, vigiando com ações de graças. Colossenses capítulo 4, versículo 2. Nós temos a péssima mania de orar como quem envia uma mensagem de texto esperando resposta imediata. Se a bênção não chega, na hora a gente desanima, acha que Deus esqueceu, para de pedir. O apóstolo Paulo bate de frente com essa ansiedade e nos dá um comando claro: perseverar. Perseverar e não desistir na primeira tentativa frustrada. A perseverança mostra o tamanho da nossa fé. Mas note que o texto manda vigiar com ações de graça. Isso significa que, enquanto você aguarda a resposta que ainda não veio, você já deve agradecer pelas bênçãos que já tem. A gratidão é o remédio perfeito contra o desespero. Mantenha a sua linha de comunicação com o céu aberta. Continue orando e agradecendo, porque Deus age no silêncio e no tempo perfeito.

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1: O que você faz de boa aí nesse dia? Por aqui, música e adoração ao Nosso Senhor. É o Reaviva que tá rolando, que continua, que tá especial. E você, claro, seguindo a gente lá no Instagram também, viu? Reaviva!

0: E essa foi pra fechar, meus irmãos, a edição desse domingão, dia 6 de setembro, né? É começo de semana, mas com aquele gostinho de fim de semana prolongado. Aproveite bem e a gente se fala por aqui, tá? Tem mais Zé Viva na próxima edição. Espero você, a gente se encontra a qualquer momento. Fique na graça, na paz de Cristo, que Deus te abençoe!
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1: Aleluia. Nenhuma das boas palavras que o Senhor liberou caiu por terra. Todas se cumpriram, Simone.

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1: A chaleira vai voar, irmão, e o azeite vai ser derramado sobre nossas vidas, hein?